Vamos aí pra uma música, galera. Deixa eu cacar, velho. Já, vamos com música. Sim, sim. Sim, temos, vai. Se você for. Exatamente. Vamos com música, assim vai, muchachos.